Beyond You and Me von Coma featuring Dylan am Freitagnachmittag. Aktuell im Juni findet der Pride Month statt, also eine Aktion, die die Vielfalt von Gender und sexueller Orientierung sichtbar machen soll. BeidFM-Moderatorin Sophia Hoffmeister hat dafür den passenden Soundtrack. In ihrer Sendung Dunstkreis präsentiert sie heute Musik zum Pride Month ab 23 Uhr. Einen queeren Artist habe ich jetzt schon mal für euch mitgebracht, King Princess mit ihrem Song Pain. 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